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0: Foi, voa lá na.
1: Foi mesmo, Barbecue.
0: Qualquer. Tá, vai, quem é? Foi você. Foi a Bela. Qualquer.